0: tenho coisa pra te dizer.
1: Diga.
0: Eu, minha banda, minha equipe, meu sócio, Rafa, nós estamos sempre aqui com você, pra você. 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

0: Rosalina! 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
1: Berg Gonzaga, falando de amor.

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1: Tamo junto, meu irmão. É hit, papai.
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1: Não tem jeito, meu compadre, vambora. Ela vacilou comigo, nós estamos aí, né? Tudo certo.

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4: Chão de avião.
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1: Puxa, me bate!

0: gastou dinheiro à toa, né?
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Que prazer, Neno. Obrigada! Lindos! Maravilhosos!

0: Fortaleza, safadão!
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2: Tem!
1: E tá gelada?
2: Ah!

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1: Olha o retorno, retorno. Tá faltando, tá faltando. Atenção. Atenção, Vitória Regia, meu comando. Vambora.

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5: Salve, trio nordestino, Luiz Gonzaga, Jacques o Pandeiro e todos aqueles que fazem forró verdadeiro.

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9: Vamos começar pela sala de reboco. Vamos embora, esse menino.
10: Oh. 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

0: artista, volta se apresentando agora, Caleb Capitão, que volta mais uma vez ao desfile. Tá tudo certo, inteirado pro Peixe da Lama, em Montana Melri. Desce a dupla, já cruzou, representa a equipe da Triple Range. Segura a Caleb Capitão, vai pra parte, Caleb da tarde.
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música poderosa. 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Nos recordamos da oração de São Bento. 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Vamos cantar mais uma vez. 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

0: Lazarina! Cadê o gritão pra Pablo? Priscila Sena!
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1: Luan Santana e Léo Foguete. Luan City Festival São Paulo.

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0: porque sempre essas coisas acontecem, filho. 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

0: já são 10 horas mais 6 minutos, 10:06. Muito bom dia a você que está ouvindo aqui a programação da Toritama FM 104,9. A partir de agora, muito brega para você, até as 12 horas, até o meio-dia aí, ó. Programa Seleção Brega, todos os domingos, né? De 10 ao meio-dia, tocando o que há de melhor pra você, tá certo? Domingão aí, ó, dia 19 de julho de 2026. Aconteceu um ótimo dia, papai do céu, abençoe a todos. Muito obrigado pelo carinho, pela audiência de todos. Você tá aqui no centro da cidade, pessoal da Coab, Independente, Planalto, Coqueiral, Novo Coqueiral. Ah, você tá ouvindo aqui a nossa programação, pessoal aí, no bairro Fazenda Velha. Você que tá ligado aqui na rua aí no Favorecer. A você aí também que tá ligado aqui na nossa programação, pessoal do Colorado. Um forte abraço a todos, muito obrigado pelo carinho, pela audiência de todos. O pessoal tá aí na Vila Canã, muito obrigado a Deus, pessoal da Canã. E nós tributamos o pessoal do Ariá, Muriá, pessoal lá da Vila São Benedito, né? Um abraço a todos aí, pessoal do Jacaré, muito obrigado a todos. Pessoal do São João, Oncinha, Santa Maria, Cinco Caldas. Você internauta, né? Tá em outra cidade, tem outro estado, ligado aqui na nossa programação. A gente só tem a agradecer a audiência de todos. Pode ficar à vontade, viu, gente? Manda mensagem pra gente via WhatsApp 98075711. 98075711. É o nosso número aqui. Você manda aí, né, a mensagem, manda seu áudio. A gente com certeza vai colocar aqui no ar, participando aqui da programação, tá bom? Muito obrigado a todos vocês. Hoje tem decisão aí da Copa do Mundo. Decisão da Copa do Mundo. A seleção da Argentina e a Espanha, né? Argentina e a Espanha, Espanha e a Argentina. Hoje, 4 horas da tarde, na Copa do Mundo. Tivemos aí a adição aí de quarto lugar, né? Pensava que você tivesse amor por mim. Foi ontem à noite, né? França, né? Perdeu. Vai pra Inglaterra. 6-4. 6-4. Até 11 horas, 10 gols. Agora 10 horas mais 8 minutos, 10 e 8. Começando muito bem aqui com a Amada Edilson, rapaz. A blusa amarela.
1: Vamos cantar comigo a blusa amarela. Vocês cantam comigo pra gente gravar ao vivo aqui agora.

0: gente vê por aqui, rapaz, 10 horas mais 20 minutos, 10h20. Você tá ligado aqui na sua 104,9. Programa Seleção Brega aqui pela sua 104,9. Um abraço aqui ao pessoal que tá ouvindo aqui a Turma FM, pessoal, bom e amigo. Lá do sítio Mundo Novo. Um forte abraço a todo o pessoal aí ligado aqui na nossa programação. O pessoal também tá ligado aqui na sua Turma FM, pessoal aí, ó, lá no bar do nosso amigo Negão, lá na Coab. Pessoal ligado aqui na boa, pessoal aí nos bares aqui da nossa querida cidade de Toritão. Um forte abraço. Um abraço aí ao pessoal lá no bar do Aloysio. O pessoal também tá nos ouvindo, o pessoal lá no bar, lá na Vila Canã, né? O Bar de Rosa aí ligado aqui na nossa Toritão FM. Valeu. Tô ligado a todos vocês. E a mãe do nosso amigo Big Dui tá ligado aqui na Toritão FM. Valeu. Um abraço pra senhora, tudo de bom. Obrigado por estar ouvindo aqui a Toritão FM. Meu amigo Rato também tá nos ouvindo, tá ligado aqui na boa. Tem mais por aqui, rapaz. Dona Nena aí, dona Nena do mercado aí ligada aqui na Toritão FM. Valeu, dona Nena. Um abraço pra senhora. Agora já são 10 horas mais 21 minutos, 10h21. Tá ligado aqui na nossa programação, a programação da Toritão FM, 104,9. Tá certo, a gente pode agradecer a audiência de todos aí ouvindo aqui a Toritão FM. A gente agradece a todos, tá ok? Deixa eu me ver por aqui. Cadê aqui? Pronto. Um abraço pro pessoal que tá ligado aqui também. O pessoal aí da Oncinha, São João, Santa Maria, São João de Cima, né? Pessoal ligado aqui, a gente agradece a todos vocês. Pessoal aí de Tabocas também, né? Lá de Pitombeira de Taboca. Muito obrigado por estar ligado aqui na boa, ouvindo a Toritão FM. Gente, eu quero aproveitar, mandar um abraço aqui especial a meu filho, né? O Cauã. Hoje ele está aniversariando, né? Completando aí 17 anos. Papai Deus abençoe, né? Aí o meu filho, o Cauã. E receba aí os parabéns de toda a família, né? Aí da sua mãe, né? Do seu irmão, né? O Arthur, a sua irmã Jade, a sua avó, né? Minha mãe, dona Lourdes. Também da a outra avó, né? A dona Antônia, né? Portanto, recebo seus tios, né? A tia Luzia, né? Também parabenizando aí o Cauã por estar aniversariando hoje. Parabéns, viu, Cauã? Papai Deus abençoe, meu filho. Muitos anos de vida, né? Saúde. Seja o garoto que você é, né? O garoto inteligente e um bom ser humano, né? Tá certo? Parabéns pra você, viu? Tá certo? Parabéns aí ao Cauã. E, gente, quem tá aniversariando hoje também, certo? É uma figura espetacular. Todo mundo conhece aqui em Toritama, toda a região, por que não no estado de Pernambuco. Essa figura, certo? Eu trabalhei com ele, né? Na Rádio Farol, lá de Taquaritinga do Norte, a gente trabalhamos junto lá e trabalhamos junto aqui, né? Aqui na Toritama FM. E essa figura que está aniversariando hoje, essa figura aqui, ó. Gente fina, cara, uma figura espetacular, certo? Grande profissional, esse ser humano aqui, ó. Adielson Galvão. Rapaz, meu amigo Adielson Galvão, grande repórter policial, nosso parceiro aqui do programa Rota 104, tá aniversariando hoje, parabéns, felicidade aí para nosso grande amigo, né? Figura espetacular, Adielson Galvão. Adielson, há muito tempo, né? A gente se conhece. A gente se conheceu aqui, na Rádio Toritama FM, né? Trabalhava apresentando aqui, né? Apresentava o programa à noite, o programa de brega, né? Olha o nome do programa, Telechifre. Era o programa Telechifre que lá apresentava o Adielson Galvão. Era um sucesso, citando, né? O programa de brega que era apresentado pelo Adielson Galvão. Depois ele saiu da emissora, né? Da Toritama FM, foi para a Rádio Liberdade. A Rádio Liberdade AM, né? Hoje a extinta Rádio Liberdade. E lá ele fazia o programa, apresentava o programa, era Madrugada Liberdade, né? Era Madrugada Liberdade. Aí também fazia a reportagem, né? Ele era o repórter policial da Rádio Liberdade. Também apresentava um programa de brega lá na Rádio Liberdade. E saiu, foi para a Rádio Cultura, está hoje até hoje na Rádio Cultura. Portanto, parabéns aí a meu amigo. Figura espetacular, bom ser humano, grande profissional, o Adielson Galvão, tá certo? E, Adielson, minha mãe tá lhe parabenizando também, desejando tudo de bom para você, tá certo? A minha mãe, né, antes de eu vir pra rádio, ela disse, olha, fala em Cauã, que é meu neto, eu gosto muito dele, amo ele, E gosto também, né, Adielson Galvão, eu gosto muito do Adielson. Minha mãe é a dona Lourdes. Portanto, ela parabenizando aí o grande repórter policial, Adielson Galvão, tá certo? Valeu, Galvão. Um abraço pra tu. Papai do céu abençoe. Agora já são 10 horas mais 23 minutos, 10h23. Você tá ligado aqui na sua 104,9 Toritama FM. Rapaz, programa Seleção Brega, até o meio-dia, tocando muito brega pra você aqui na sua 104,9, tá certo? Deixa eu ver por aqui. O nosso Gilberto tá ligado aqui na Toritama FM. Grande Gilberto, rapaz. Coloca aí no ar aqui a potência. Gilberto. Cadê aqui, rapaz? Tá o Gilberto aqui pra participar aqui do programa. Gilberto, bom dia. E aí, tudo bem?
1: Bom dia, meu amigo. Como é que você tá bem?
0: Tô bem, graças a Deus. Tamo, pessoal, tamo bem, graças a Deus, não é isso?
1: Também
0: a
1: gente vai agradecer a Jesus Cristo, né? Tem que caminhar.
0: Isso.
1: E rezar e ser feliz da vida, né?
0: É verdade.
1: Eu quero primeiro você não fala bem pra seu menino, tá completando o ano, não sei.
0: Meu menino?
1: Sim.
0: Tá completando o ano hoje. Tá completando o ano hoje. Eu completei quinta-feira, né? E tá completando o ano hoje. 17 anos.
1: Parabéns para o pai e o filho. E um abraço também para Deus Carvão, que é um grande amigo do coração, que é um sujeito bom demais.
0: É um figura espetacular. Deus também está aniversariando hoje. Ele é aniversariando no mesmo dia que o meu filho completando aniversário, e ele também está aniversariando hoje.
1: E traz aquele abraço para ele. Tudo de bom para você, Raiado. O Divino Espírito Santo. Um abraço para a dona Lúcia também, para a sua mamãe, que ela gosta mais dessa pessoa. Pessoa, uma pessoa querida.
0: Isso, ela está nos ouvindo, tá ligada aqui no programa.
1: Ela mesmo, ela escutou. A mãe, quando o filho, quando é bom, e quando o filho é, a mãe é boa, também escuta o filho. Quando ele caminhar, a mãe está sempre presente, né,
0: Pé? É verdade, com certeza.
1: Agora vamos mandar uma abraço. Quero mandar uma abraço para meus amigos de Bila Laje. É do nome da farinha, que ele está escutando mais. Amaro, sabe?
0: O Bila Laje está lá, é Lourdes de Bila Laje, né? O Lourdes de Bila Laje está nos ouvindo.
1: Sim,
0: tá
1: lá no Bila Laje, ele vem lá na... mercado de farinha ontem. Aquele Fernando de Godão.
0: Sei.
1: E a família de Santão. Depois eu vou ver se passou a conta, moço.
0: É, o Silvani também está nos ouvindo. Figura espetacular, bom ser humano.
1: E a família de... daquele veterinário da rua Quadra, Pedro. Que ele tem um... não sei o nome dele, uma pessoa bem legal.
0: É ele França? França?
1: É nosso, rapaz. Que ele era veterinário mais antigo, sabe?
0: Sei.
1: Ele vai... Genival e Fidilho, um abraço pra ele.
0: Certo.
1: E Maria de Baldo, temos ouvido desse maravilhoso programa, João da Sanfona. Meu amigo Kiko Lovinha também, um abraço pra...
0: grande Kiko.
1: Meu sobrinho Josimar. E todos os que estão aí escutando o programa.
0: Figura espetacular.
1: Agora vamos lá. Também. Eu vou lá ler primeiro a mensagem do senhor, não, do domingo de hoje. Sim. Mais um domingo chegou. Vamos agradecer a senhor por mais um dia de vida. Jesus é amor e vida, Jesus é nossa proteção. Quem ama Jesus Cristo de verdade é feliz do coração. Jesus é paz e união, o dono da natureza. Jesus em sua beleza e os parceiros a cantar. E para finalizar, Jesus é nossa proteção. A todos os abraços de Jesus João.
0: Valeu, Gilberto. Muito obrigado aí. Parabéns aí pelo verso, né?
1: Obrigado. Agora deixa eu pegar aqui. Deixa eu ficar. Passa a falar agora, sim?
0: Fica à vontade, Gilberto.
1: Bom dia, Terra Nascimento. Toritama região. A todos um abraço de Gilberto e São João. Agradeço o coração a este grande cidadão. O nome dele é Antão. Seu filho Silvânio e Antão. Seus irmãos e suas irmãs queridas. Jesus abençoe suas vidas. Meus amigos do coração. Carlos você, saúde e paz. Assina Gilberto e São João. Obrigado.
0: Valeu, Gilberto. Muito bem. A potência Gilberto aí do Sítio São João, né? Sempre participando do programa e tirando, ou seja, falando esses versos bonitos. Valeu, Gil.
1: Eu quero ver o príncipe da Balfia,
0: o príncipe Ada?
1: Sim!
0: É o príncipe Ada, tá nos ouvindo, o príncipe.
1: O príncipe Ada, aquele menino que sou
0: eu. É gente boa, o príncipe Ada.
1: É gente boa demais, tá? Eu sou maravilha, viu?
0: É verdade.
1: A turma da Balfia, de Santo Marido, Sítio Caso, todo mundo tá escutando.
0: Isso.
1: Olha, aqui eu quero ver aquela música hoje com Jair, naquela música de Amigos para Sempre, na primavera ou em qualquer estação.
0: Aí tá certo.
1: Ali, cara, você tá pra você, é pra você que é um amigo pra sempre. Tá certo, então, os meus amigos que eu amo de coração, então, o povo de plantão, a família de Lourdes, todos, sem extensão, né?
0: Isso. Valeu, Gil.
1: Valeu, rapaz. Deus te abençoe. E um amigo novo, mandou um abraço para todos também.
0: Um abraço grande novo, rapaz. Fica no espetacular, seu irmão novo. É, um abraço, meu novo. Um abraço a toda a família.
1: Sim, daquele dia que deu uma música de sua vida, sabe? Foi vestido de banho, sabe?
0: Sei.
1: Aí esqueceu esse dúvida dele sair passado,
0: mano. E foi, mas vamos tocar. Vamos tocar agora uma música boa. Diga uma música boa pra nós tocar.
1: Que botar música aí que é vestido naquele dia, vestido de branco, né?
0: É vestido de branco, é?
1: É!
0: Pronto. A gente vai procurar aqui, viu?
1: Sim! Vai dar certo, meu amigão!
0: Daqui a pouco a gente toca. Valeu!
1: É nota 10, é um amigo de fé. Jesus abençoe todos nós e até domingo, se Deus quiser. Obrigado.
0: Valeu, pra potência Gilberto do Sítio São João. Oi?
1: Aí me esquecendo do amigo Doca.
0: Doca, potência Doca.
1: Zé do Brejo, obrigado.
0: Pronto, Zé do Brejo despachante.
1: Valeu.
0: Valeu, Gilberto, um abraço. Agora já são 10 horas mais 31 minutos, 10h31. Você está ouvindo aqui o programa Seleção Brega aqui pela sua 104,9 Turitama FM. Tem mais participação? Tem, com certeza, rapaz. Deixa eu ver por aqui, vai participar aqui do programa. Ah, nosso amigo aqui está ouvindo a Turitama FM, o Bolinha, rapaz. O amigo Bolinha vai participar aqui da programação da Turitama FM 104,9. Bom dia, potência Bolinha. Cadê aqui, rapaz? Deixa eu aumentar aqui o...
2: É... Pronto. Uma música aí do Macaquinho. Folha Caída. Ofereceu meu amigo Yuhai. A turma lá da praça. Do parque da praça. Valeu, tô ligado. Antes de você entrar no ar, eu já tô pronto.
0: Pronto, tá valeu.
2: Amado é Deus.
0: Pronto, valeu, meu amigo Bolinha, participando aqui da programação da Turitama FM 104,9. Tem mais participação? Tem, com certeza, nosso amigo, o Renato da Água. Bom dia, potência, Renato.
3: Bom dia, meu amigo Terra Nascimento. Aqui é Renato da Água, do Guquiral. Depois você bota uma música de Zé Augusto Sérgio Pano pra gente escutar aí. Um abraço para meu amigo Zé do Brejo, o melhor despachante do Brasil, meu amigo Doca,
0: certo.
3: Meu amigo Bigode, do Independente, meu amigo Nerivaldo, da Rua do Estelita, meu amigo Vado, e meu amigo Zé da Galinha.
0: Pronto, valeu.
3: Um abraço, meu amigo.
0: Valeu, grande Renato D'Água, participando aqui da programação da Turitama FM. E também, né, tá ouvindo aqui a Turitama FM, nosso amigo aí, rapaz, o grande Daniel Pedro, ligado aqui na sua 104,9. A gente agradece a audiência aqui. Também nosso amigo Rubens, da Rubetix, também tá ligado aqui na Turitama FM. A gente só tem a agradecer a audiência de todos. Meu amigo Gordo dos Fogos. Vamos embora, vamos ouvir música aqui, né? Agora vamos ouvir aqui a indicação do nosso amigo aí, o Bolinha, pediu a música aí do Lindomar Castilho. E na sequência vamos tocar a música aí do a indicação do nosso amigo Renato da Água. Vamos embora, vamos ouvir brega aqui na programação da Turitama FM, 10 horas mais 33 minutos, 10h33. Vamos embora.

0: Agora 10 horas mais, deixa eu por aqui, rapaz, 10 horas mais 37 minutos, 10h37. Você está ouvindo aqui o programa Seleção Brega, aqui pela sua 104,9. Meu amigo Leléo, rapaz, a potência Leléo aí do Papa Légua, tá ligado aqui na Turtama FM, a gente agradece a potência Leléo, valeu. Gente, tô aqui na ponta da língua, meu amigo, rapaz, Zé do Brejo, despachante, o melhor despachante de Turitama e também da região. Esse sim você pode confiar, porque esse sim, gente, tem credibilidade, tem responsabilidade em tudo que faz. 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
1: 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Quero mandar um forte abraço, Terra, ao pessoal, ao bom amigo que está aí sintonizado junto com a gente, né? O pessoal aí, nosso amigo Renato da Água, lá no Coqueirão, um forte abraço. Também nosso amigo Gilberto, lá no Sítio São João. Alô, Gilberto, rapaz. Todo pessoal, bom amigo, né? Que está ouvindo a gente aí na zona rural.
0: O amigo São novo, João,
1: Santa Maria.
0: O amigo novo, que é irmão do Gilberto, também está ouvindo aqui, viu? Está ouvindo a programação.
1: Pois é, rapaz, todo mundo está sintonizado aí no Bregão aqui, do Terra Nascimento. Pessoal ligado, obrigado aí pelo carinho da audiência também, que estão ligados, né? O pessoal também, hoje, muita gente aniversariando, né? Repórter policial Adilson Galvão, ali da Nova Hoje, e também o Cauã, né? Cauã, seu filho também, está todo né? Hoje. Muita hoje. Festa, né? Entre Caruaru e Toritama, muita festa. Acredito que o trio Asas da América já está se preparando para fazer um grande show aí hoje, aqui em Turicama, no aniversário do Cauã, né? Com certeza vai ser o Safadão, já tá por aqui, viu? Se eu não me engano, viu o anjo dele ali.
0: É muita festa, viu? Muita festa.
1: Beleza, exatamente, com certeza. Pois quero mandar um forte abraço a todo mundo que está ouvindo a gente. Obrigado pelo carinho da audiência, tá certo? Nosso amigo Leléo do Papa Légua está ouvindo a gente, toda a sua galera aí em Fazenda Velha.
0: Silvan Diantão, forte abraço nosso amigo todo Doca. Mundo. Doca, Silvan Diantão tá ligado também.
1: Ah, pois é, o Doga está ouvindo a gente, o João da Fazenda Velha também está ouvindo a gente, todo mundo ligado aqui, né, no Bregão do Terra, pela Rádio Toritama FM, certo?
0: Valeu, Zé.
1: Tá contando. Ah, valeu, João. Forte abraço para todo mundo que está ligado, um bom domingo, um ótimo final de semana, né, aí um domingão, e uma semana abençoada por Deus, que Jesus abençoe a todos vocês, tá certo? Estão ouvindo aqui nesse momento. E tenha uma semana abençoada, uma semana bem produtiva para todos nós. Um forte abraço, Terra.
0: Valeu, grande Zé do Brejo, despachante, participando aqui do programa Seleção Brega, aqui pela sua Turitama FM. Um ótimo dia. Valeu, grande Zé do Brejo. Um ótimo final de semana. Agora já são 10 horas mais 41 minutos, 10h41. Vamos ouvir aqui a indicação do nosso amigo Renato da Água, né? Que está ouvindo aqui a nossa programação e participou e pediu a música de José Augusto. Vamos embora aqui na programação da Turitama FM.

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1: Agora já são 10 horas mais 54 minutos, 10h54. É, você está ligado aqui na sua 104,9, programa Seleção Brega.
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1: Por aqui. Daqui a pouco a gente vai tocar aqui. Paulo Sérgio, né? Canção aqui da minha mãe, da dona Lourdes. Nós pedimos aqui do Paulo Sérgio, né? Ser feliz. Manda aí pra seu neto, né? O Cauã, que tá aniversariando hoje. Daqui a pouco a gente toca, viu, mãe? Aqui do Paulo Sérgio, pra o filho do Cauã, que tá aniversariando. Mais uma vez, felicidade, papai Deus abençoe.
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1: Aniversariante do dia também. Parabéns a todos, tá bom? Deixa eu ver por aqui, tem participação? Tem, com certeza aqui. Tem gente pra participar aqui da programação da Torre também FM 104,9. Deixa eu ver por aqui. Meu amigo Gugu, rapaz, lá de Fazenda Velha, um abraço ao Gugu, tá, vai participar aqui do programa, não é isso? E um abraço ao meu amigo Quito Branco, aí da Travete, tá ouvindo aqui a Turquim FM, a 104,9, grande Quito Branco, e o pessoal lá junto com o Quito, ligado aqui na boa. Bom dia, nosso amigo Gugu.
2: Papai, tem a música aí de Labaredaí.
1: Certo.
2: A semana passada pedindo, não deu tempo, não.
1: Foi.
2: Tá aí que eu tô aqui na escuta aqui, tô aqui em Quito Branco, os capões aqui estão reunidos aqui debaixo do...
1: Os capão,
2: pessoal, é. Quito Rei tá trabalhando, que é o capão chefe.
1: Yeah.
2: Aí pra João, pra eu, pra Lenils.
1: Pronto.
2: Pra os capão rei aqui todos de Fazenda Velha, aqui tem um moeda na terra. Tá aí,
1: falou. Eita, rapaz, um abraço a todos aí, ouvindo aqui a Torre também FM 104,9. Valeu. Meu amigo, rapaz, tá ouvindo aqui a Torre também FM, tá ligado aqui na nossa Torre também FM, deixa eu ver por aqui. É, rapaz, meu amigo Daildo, é Daildo aí dos Cocos, tá ligado aqui na boa, lá no mercado, lá na, no, qual é o bairro, rapaz, ali, isso, no Deus é Fiel, isso, tá nos ouvindo, tá ligado aqui na boa, e 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Um abraço aqui também ao nosso amigo que tá nos ouvindo, é o Negro da Malhada, a potência Negro que tá nos ouvindo, tá ligado aqui na nossa 104,9. Meu amigo Cururu, aí da banda Tuia, também tá ouvindo aqui a Torre também FM, não é isso, Cururu? Ele mandou uma foto aqui pra mim, deixa eu ver aqui, eu abri a foto aqui. Uns vídeos aqui, é Cururu? Isso é o quê? Tu cantando? É o Cururu, rapaz, Cururu. Isso, rapaz, cantando aí o Cururu, ali no... na praça, né? Tá certo. Meu amigo Cururu, e tá ouvindo aqui a Torre também FM, a gente agradece, tá certo? Deixa eu ver mais por aqui, tem participação? Tem, com certeza, deixa eu ver por aqui. Bom dia!
3: Bom dia. Bota aí a música de Sebastião do Rojão, Quem Não Chora Por Amor.
1: Sebastião do Rojão, Quem Não Chora Por Amor. Eu acredito que é forró, não. Sebastião do Rojão não é forró, né? Vou procurar aqui a música aqui, tá certo? Valeu, vamos ouvir aqui agora na programação da Torre também FM, Paulo Sérgio, a indicação da minha mãe. Ela pediu a música aí e manda pra seu neto, né? O Cauã que tá aniversariando hoje. Manda também pra o Adielson Galvão. Valeu, mãe. Um abraço pra senhora.

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0: Aí você ouviu Labaredas aqui na programação da Toritama FM 104,9. Indicação do nosso amigo Gugu, tá ligado aqui na boa, lá em Fazenda Velha. Um abraço mais uma vez a todo o pessoal aí marcando presença aí. Lá na Travete, nosso amigo aí, o Quinto Branco. Bom dia aqui, nosso amigo Louro de Bira Laje, ligado aqui na Toritama FM e também o Deca Laje, né? Um abraço a todos aí ligado aqui na boa. A gente só tem a agradecer. O pessoal tá lá no sítio, ligado aqui na Toritama FM. Valeu, nosso amigo Gordo aí, Fazenda Velha, ligado aqui na Toritama FM. Gordo dos Focos, tá ligado aqui na boa. Eu passei lá, pai. Tinha lá as camisas de timpar, né? Vender. Nosso amigo Gordo tá lá com as camisas do esporte, do Flamengo, da Argentina. Vários, né? Camisas ali de time de futebol, né? Das seleções também, tá certo? Valeu, um abraço ao meu amigo Gordo. Sempre ligado aqui na nossa Toritama FM 104,9. A potência, Gordo. O esporte, rapaz, ontem empatou de novo, foi, Gordo? 8 jogos sem ganhar, Gordo. Tá difícil a situação do esporte e do Náutico. É, rapaz, 8 jogos sem ganhar. 8. Um abraço aqui a dona Vanja, rapaz. A mãe do vereador Zé Neto tá nos ouvindo, tá ligada aqui na nossa programação. E também a cuidadora dela, né? Tá ouvindo aqui a Toritama FM 104,9, lá em Fazenda Velha. Um abraço a todo o pessoal aí ligado aqui na boa. Pessoal aí no bar do Aloysio, ligado aqui na melhor. Pessoal no bar do nosso amigo Negão, lá na Coab. Meu amigo Nilson, a potência Nilson, tá ligado aqui na boa. Nilson do Lava Jato, ligado aqui na Toritama FM. A gente agradece a audiência aí do pessoal ligado aqui na programação da Toritama FM. Pessoal ali do Independente também. Nosso amigo Zé dos Portões, a potência Zé dos Portões, tá ligado aqui na boa. Valeu, grande Zé. Meu amigo João Boquinha, todo o pessoal do Independente, um forte abraço, muito obrigado pelo carinho, pela audiência aí, tá certo? Meu amigo Leléu do Papa Légua, né? Mais uma festa aí do Papa Légua, viu, gente? Dia 29 de agosto, não é isso? Mais uma festa do Papa Légua, são 24 anos de existência do Papa Légua de Fazenda Velha. Rapaz, daqui a pouco a gente vai colocar aqui a chamada aí de mais uma festa da equipe do Papa Légua de Fazenda Velha, não é isso, Leléu? Ligado aqui na nossa programação, a gente só tem a agradecer a audiência aí, pessoal bom e amigo de Fazenda Velha, tá certo? E o pessoal aí do Papa Légua. Por falar em Fazenda Velha, um abraço aqui ao seu Duda do mercado, também tá nos ouvindo, valeu seu Duda. 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Deixa eu ver por aqui, o pessoal está nos ouvindo. Ô, Novo, a música que você pediu, eu procurei aqui, não encontrei não, viu? Mas eu vou tocar outra, grande Novo, irmão do Gilberto, lá no sítio de São João, tá ligado aqui na boa. A gente vai um pouquinho no bloco de apoio, cultural na volta, muito mais brega pra você.
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7: Agora 10 horas mais 17 minutos, 10 e... Aliás, 11 e 17, rapaz. Quer voltar no tempo? É, tá doido. 11 horas e 17 minutos, 11 e 17. Seu meu dia, muito brega pra você aqui na sua 104,9. Mas aqui nosso amigo Beto Patinha, que tá nos ouvindo, tá ligado aqui na boa. Valeu, Beto. Ligado aqui na melhor.
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7: Quem tá ouvindo aqui a nossa programação aqui é a Lica. Tá ligado aqui na boa, valeu. Abraço do pessoal, boa amiga de Fazenda Velha. Nosso amigo aí do Pastel, né? Tá ligado aqui na boa.
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7: Aqui na melhor. Do Pastel.
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7: Zabumbe também, tá com uma zabumba danada.
8: 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É meu amor.
7: Que é o Galego lá da Vila Canã, tá ligado aqui na boa, valeu Galego, hoje pela manhã eu vi o Galego, rapaz.
9: Leão?
7: Meu filho, né?
8: Meu
7: filho, um garoto de 8 anos,
8: ele
7: ficou com ele lá na quadra, na praça, e encontrei o Galego, a potência Galego aí da Canã, a buzina da bicicleta do Galego parece a buzina do trem,
8: uma
7: zoada, uma buzina demais, buzina zoada, final, de longe o pessoal já escuta. Ah, mas lá vem um trem ali.
9: Sagitário?
7: Sagitário. Um abraço, galego. Potência ligada aqui na boa.
9: Capricórnio.
8: Capricórnio gosta muito de falar.
9: Aquário?
8: Se é aquário, vale por...
7: Agora, 11 horas 18 minutos, 11h18. Quem tá ouvindo aqui a Tuta FM, nosso amigo também, o João, rapaz. João Neto, lá do São João, a Potência João. Tá ligado aqui na Tuta FM, pedimos aqui do Reginaldo Rossi e a gente vai tocar. Valeu, João. Aí, em fazenda, aliás, lá do São João, né? Tá ouvindo aqui a Tuta FM, João Neto. Valeu, Potência João, ligado aqui na boa. Deixa eu ver mais por aqui quem tá nos ouvindo, tá ligado aqui na boa. 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Quem tá ouvindo aqui a Tuta FM também, a nossa ouvinte Vânia, lá em Fazenda Velha. Muito bom dia a ela. A sua família está nos ouvindo. Tá ligado aqui na Tuta FM. A gente agradece. Não é isso? Meu amigo Seu João, tá ligado aqui na boa, ali em Fazenda Velha também. E meu amigo Doca também tá nos ouvindo, tá ligado aqui na boa, lá no Príncipe da Paz, a Potência Doca. Vamos ouvir aqui Reginaldo Rossi, Sabor de Café, a indicação do nosso amigo João Neto, lá do São João.

0: Agora já são 11 horas mais 26 minutos, 11h26. Você está ligado aqui no programa Seleção Brega, aqui pela sua 104,9. Abraço aqui ao pessoal, tá ligado aqui na Tuna, né? Filme pessoal, bom amigo, lá no Sítio Cines. Abraço a todos vocês aí, ligado aqui na melhor. Não encontrei não, viu? É, meu amigo novo, a música que você falou, mas vou tocar essa aqui de Lindomar, eu sei que você vai gostar dessa aqui, a música do Lindomar Castilho. E também Gilberto pediu uma música, rapaz, que eu também não encontrei não, viu, Gil, com essa cantora não. A música eu não encontrei não. É Jailma. Não encontrei não essa música não, mas a gente vai tentar encontrar aqui, viu? Viu, Gil? Grande Gilberto lá do São João. Eu vou tocar aqui a música do Paulo, meu amigo novo, né? Tá ligado aqui na nossa programação, lá no Sítio São João, São João de Cima, ligado aqui na Turtam FM. Grande novo e também o Gilberto. Abraço a todos vocês aí, ligado aqui na melhor. Estou aqui, gente, na ponta da linha aqui, meu amigo, rapaz, tá ouvindo aqui a Turtam FM, vai participar da programação. Meu amigo, a Potência Doca, rapaz, a Potência Doca vai participar aqui da programação da Turtam FM. A Potência Doca. Antes, um abraço aqui, meu amigo, tá nos ouvindo, tá ligado aqui na boa. É o Silvânio Diantão, a Potência Silvânio, ligado aqui na Turtam FM. Valeu, Silvânio. Bom dia, meu amigo Doca.
1: Bom dia, minha Potência Terra. Tudo bem com o senhor?
0: Tudo bem, graças a Deus.
1: Aqui é Doca do Príncipe da Paz e queria que você rodasse minha. Aquela música que sempre que eu sempre gosto.
0: Certo.
1: Folha Seca, com o Amado Batista.
0: Na hora.
1: Minha esposa Zezita. Meus filhos, meus netos, minha nora, meu genro. E se eu fazer o Portoninho, o jornal não dá, o Jornal Nacional não dá. E a Novo, lá no Sítio São João, a Gilberto.
0: Isso.
1: Meu amigo Renato da Água, Jacutinga, Silvão Diantão, é uma pessoa da Rua Siqueira Campo, que eu não posso dizer o nome.
0: Não.
1: E a Dona Maria de Bal.
0: Certo.
1: A Inácia Sobral, a Thelma e a Fernanda do Cachorro Quente. E a todos os bregueiros, Nena, minha irmã, Juscelio, lá da Rua Amaro Antônio da Silva, e a todo povo esse da Rua Amaro Antônio da Silva, a Giva, a Negra de Giva, o esposo dela, a Ângela, a todos os bregueiros. E pra você e pra Cauã, Cauã que tá apertando o ano hoje, parabéns. Isso. Pra Cauã, Deus deu muitos anos de vida a ele, é um menino bom, um menino educado, um menino reunido, vê a gente, fala com a gente, é um cara educado, é um cara legal, 100% o Cauã, é gente boa, é gente maravilhosa até. E pra você e toda a sua família, pra Novo e a família todinha, e Gilberto lá do São João, que o Gilberto agora falou aqui, esqueci de Doca, digo, mas não me esquecer não. E tenha uma
0: e
1: boa
0: falou,
1: tarde,
0: pai, falou
1: e
0: você.
1: Tenha um bom domingo. E eu já comecei o trabalho logo cedo, para terminar cedo, não faz isso não, né, Té?
0: É verdade.
1: Hoje tá bom, eu tava pra almoçar fora, tá aquela beleza, um ventinho gostoso, não tem sol, só aquela no voeiro, é gostoso demais. Tenha uma boa tarde, Té, tenha um bom domingo.
0: Valeu aí a Potência Doca, ligada aqui na Turtam FM, participando aqui. Mas ele disse que esqueceu, rapaz, esqueceu o quê, Doca? Deixa eu me ver aqui. Você esqueceu o quê, Doca? Vamos ouvir aqui.
1: João, meu amigo João Amaro, eu esqueci de João Amaro.
0: Oi? Seu João.
1: Esqueci meu amigo João Bulhões.
0: João Bulhões.
1: Expresso Canelinha, João Pezinho,
0: certo.
1: Braquinha, Dona Eliette, a ex-fumante, agora eu aprendi outro nome, a ex-fumante.
0: Yeah.
1: As filhas dela, o genro dela.
0: Certo.
1: A todo esse porra aí maravilhoso de Fazenda Velha, que é um pessoal que é um 10, não é?
0: É verdade.
1: É um mil que nem de outro. Esse programa eu não perco de jeito nenhum, só se eu não estiver em casa. Agora eu estando em casa, eu escuto ele todo dia, é a Rota 104 também, não sai do pé do rádio não. Quando eu chego
0: no caminho,
1: acabou, eu não ligo o rádio ligeiro. Às vezes eu chego meio atrasado, um pouquinho, mas não tem problema não. Até amanhã, até um bom domingo.
0: Valeu, meu amigo Doca, pra você também tudo de bom. E também quem tá nos ouvindo lá em Fazenda Velha é meu amigo Luiz. Rapaz, o Luiz do Gorro tá ouvindo aqui a Turtam FM. Um abraço a todo pessoal, bom amigo aí de Fazenda Velha. Luiz disse, ó, todo domingo eu escuto o Brega. Um Brega bom danado. Encontrei ele aqui na farmácia. Foi ontem, isso, encontrei ele ontem aqui na farmácia. Um abraço ao meu amigo Luiz. Tá ouvindo a nossa programação, o Luiz do Gorro, tá certo? Agora já são 11 horas mais 30 minutos, 11h30. Vamos ouvir a indicação aqui do nosso amigo novo. Eu vou tocar aqui Lindomar Castilho, Minha Mãe, Minha Heroína. E na sequência, a música aí do nosso amigo Doca, né? Amado Batista, Folha Seca. Agora, 11h31.

0: Aí você ouviu Heleno Julião aqui na programação da Turtema FM, meu cofinho de amor. Às 11 horas mais 49 minutos, 11h49. Tá ligado aqui na Turtema FM, programa Seleção Brega.
1: Atenção, menina, ouça.
0: Um abraço aqui, mais ouvir nosso amigo João Neto, rapaz, tá ligado aqui na boa, grande João Neto, lá no sítio São João, ligado aqui na Turtema FM, valeu, amigo João. A potência João Neto ligado aqui na boa. Lembrando mais uma vez aí, nosso amigo aí tá nos ouvindo, tá ligado aqui na boa. Deixa eu ver por aqui, rapaz. Meu amigo Leléo, isso, o Papa Léo ligado aqui na boa. Meu amigo Doca, a potência Doca, seu João lá de Fazenda Velha, ligado aqui na melhor. Valeu, seu João. E também a nosso ouvinte aí, a Vânia, em Fazenda Velha. Um abraço a toda a família ligada aqui na Turitama FM. O pessoal lá no. Também que tá nos ouvindo. O pessoal tá ligado aqui. Lá na Travete, nosso amigo Quinto Branco, o pessoal estão lá ligado aqui na Turitama FM. Meu amigo Dero, rapaz, potência Dero, sempre ligado aqui na boa, né, Dero? Sempre ouvindo aqui a Turitama FM, a gente agradece, valeu. Deixa eu ver mais aqui, ligado aqui na Turitama FM, tá ligado aqui na melhor. Meu amigo Gordo aí, o Gordo dos Fogos, ali em Fazenda Velha, ligado aqui na boa. Meu amigo Bolinha, meu amigo Bill High, a potência Bill High também tá ligado aqui na boa. Meu amigo Gugu. Muita gente nos ouvindo. 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Meu amigo Negro da Malhada, a Potência Negro, também está nos ouvindo. Meu amigo Denis, está nos ouvindo lá em Fazenda Velha. Meu amigo Krau, seu Duda do Mercado, também está nos ouvindo. A sua esposa, né? Também ligada aqui na melhor. E meu amigo Zenildo, aí da Adega, rapaz. 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Um abraço aí ao nosso amigo Zenildo, tá ligado aqui na Turitama FM, a gente agradece aí a audiência, valeu, Dona Ney, tá nos ouvindo, também a Cristina, ligada aqui na melhor. Deixa eu ver por aqui, minha esposa, né? A mãe do Cauã dedicando a programação toda aí para o Cauã, que está aniversariando hoje. Parabéns aí mais uma vez ao meu filho Cauã, que está aniversariando hoje. Portanto, recebo os parabéns de todos da família, viu, Cauã? As suas vozes, né? Dona Lourdes, minha mãe, Dona Tonha, sua avó também, sua tia Luzia, tá certo? Sua irmã Jade e seu irmão Arthur, tá certo? Parabenizando. Seus tios, né? Todo mundo aí da família parabenizando aí o Cauã pelo seu aniversário, tá certo? Pai do céu, abençoe. Muita saúde, felicidade aí pra o Cauã. Quem mandou os parabéns pra tu, Cauã? Foi a Adelso Galvão. A Adelso falou comigo agora há pouco. Mandou os parabéns pra tu, né? Ele também tá aniversariando hoje. O nosso amigo aí, o Adelso Galvão, parabenizando aí o Cauã. Os dois aniversariantes do dia, né? Tanto o Cauã como o Adelso Galvão estão aniversariando hoje. Valeu. Vamos ouvir música aqui. Amado Batista aqui, amigos, e Eduardo Costa. Um abraço aqui a dona, mais uma vez, dona Vanja, né? Dona Vanja, lá em Fazenda Velha, ouvindo aqui a Turma FM, a mãe do vereador Zé Neto. Um abraço aí a toda a família aí da dona Vanja, tá certo? 11h52. Tá ouvindo aqui a Turitama FM, nosso amigo aí, rapaz, o meu xará Alter, né? Rapaz, irmão do Jurandir. Um abraço aí, o Jurandir ligado aqui na boa. Valeu, um abraço a todos.

0: Aí você ouviu Valdir Soriano aqui na programação da Toritama FM 104,9. É, rapaz, Valdir Soriano aqui na Toritama FM 104,9. A gente tá aqui na ponta da linha com o nosso amigo Aloysio do Bar. Isso, Aloysio do Bar. Tá lá em Fazenda Velha, no seu bar, ouvindo aqui a Toritama FM. Bom dia, Aloysio.
1: É, bom dia, galera. 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
0: Pronto, valeu aí nosso amigo Aloysio aí convidando o pessoal, né, para assistir o jogo da a decisão da Copa do Mundo no seu bar ali em Fazenda Velha. Valeu. Um abraço aqui nosso amigo Ninha, cabeleireiro, também tá nos ouvindo, tá ligado aqui na Toritama FM lá em Fazenda Velha. Valeu, Ninha. Sempre ligado aqui na melhor. Um abraço ao pessoal lá no bar do Negão, né? Estão ouvindo aqui a Toritama FM, nosso amigo Nilson, a potência Nilson aí do Lava Jato. E o pessoal lá que estão marcando presença aí no bar do Negão. É, muito obrigado pela audiência, tá certo? É, também que está nos ouvindo aqui, rapaz, deixa eu ver por aqui. É, nosso amigo João, rapaz. Valeu, João. A potência João, lá no sítio Oncinha. E também seu irmão, né? O Príncipe Ada. Um abraço a todo o pessoal aí na Oncinha, ligado aqui na boa. Cururu da Banda Tuia. Deixa eu ver aqui, rapaz. Tá ligado aqui, meu amigo Marcos. Valeu, a potência Marcos, sempre ligado aqui na Toritama FM, a gente agradece. Zé dos Portões, valeu, grande Zé. E também o nosso amigo Jurandir. Aí, Jurandir, irmão do nosso Xaraté, ligado aqui na nossa programação. Gente, um abraço a todos. Muito obrigado pelo carinho de todos vocês. Obrigado por estar ouvindo aqui a Toritama FM. A gente só tem a agradecer. A gente volta amanhã, a partir das 6 horas, com o programa Rota 104. Trazendo tudo o que acontece no mundo da polícia, tá certo? Das 6 às 7 da manhã, junto com Adielson Galvão e outros colegas repórter, que deixa você aí bem informado de tudo que acontece no mundo da polícia em toda a região, tá ok? Portanto, a partir das 6, programa a Rota 104, aqui pela Toritama FM, onde você fica bem informado das 6 às 7, né? De segunda a sexta-feira e no domingo. Né? Programa Seleção Brega de 10 ao meio-dia. Um abraço aqui ao nosso amigo Morotó. É, rapaz, Deus Morotó. Ouvindo aqui a Toritama FM. 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Um abraço aqui a Lídia. Tá nos ouvindo. Tá ligado aqui na nossa Toritama FM. A cuidadora de Dona Vanja, né? Tá ouvindo aqui a Toritama FM, a gente só tem a agradecer a audiência aí, tá certo? 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Gente, um abraço a todos, muito obrigado pelo carinho. A todos vocês um ótimo domingo, né? Ótima tarde de domingo. Cadê aqui, rapaz? Pronto. Abraçar o meu amigo que tá nos ouvindo, tá ligado aqui na boa. O grande Zenildo, né? Zenildo aí da Adega Meia Noite, ali em Fazenda Velha, ali próximo ao mercado do seu Duda. Aberto aí. Portanto, vai lá fazer, comprar sua bebida aí, seu refrigerante, para curtir aí a decisão hoje da Copa do Mundo, Argentina e Espanha. É isso? Deixa eu ver, um abraço aqui ao nosso amigo que também está nos ouvindo, tá ligado aqui na boa, o Deildo, né, Deildo aí do Mercadinho Santa Luzia, lá na, ali no Deus é Fiel, tá ouvindo aqui a Toritama FM. Valeu, grande Deildo, ligado aqui na melhor, na Toritama FM. Gente, um abraço a todos, a gente volta amanhã das 6 às 7 com o programa Rota 104. E mais uma vez, um abraço ao meu filho Cauã, que está aniversariando hoje, né? Um abraço, pai. Parabéns aí a ele. Recebemos parabéns aí de toda a família, tá bom? E um abraço também ao meu amigo Adielson Galvão, que tá aniversário hoje. Valeu, grande Galvão. Um abraço pra tu, camarada. Adielson já começou já a tomar o Guaraná, já, viu? Já começou a tomar o Guaraná. né? Um abraço a ele e um abraço aqui também ao delegado Lessa, né? Aí tá no aniversário do Adelson. É, um abraço, valeu, Lessa. Um abraço pra você, tá ok? Gente, obrigado mesmo, de coração. Abraço a todos e até amanhã.

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música poderosa. 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Vamos cantar mais uma vez. 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

repente um som do céu está invadindo o seu lar. Boa tarde, amados, a paz do Senhor. Aumenta o volume aí, porque já está no ar o programa Som do Céu para abençoar a tua vida. Amém? Vamos falar com Deus. Eu sei que você já falou com Ele hoje, mas aproveita, vamos falar mais uma vez. Senhor meu Deus, Pai de nosso Senhor e Salvador Jesus, mais uma vez eu estou aqui agradecida a Ti por essa oportunidade de apresentar mais um programa Som do Céu. Abençoa cada ouvinte que está do outro lado para ouvir a Tua palavra, os que vão interagir, ajuda-nos, Senhor, e fica conosco. Eu te peço e já te agradeço em nome de Jesus, amém. Fiquem ligados, porque tem pergunta para você responder e concorrer à pizza de hoje. 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Nós vamos ouvir louvores e eu quero dedicar o programa de hoje aos aniversariantes desta semana. Você que aniversariou de segunda até hoje, sintam-se parabenizados pelo programa Som do Céu. E para a meditação de todos, Salmos 23:6. Certamente que a bondade e a misericórdia me seguirão todos os dias da minha vida e habitarei na casa do Senhor por longos dias. Parabéns para você, internauta, também. Sintam-se parabenizados pelo programa Som do Céu.

0: Parabéns para vocês e eu desejo que essas datas se renovem até o dia da volta de Jesus. Então, Mara Dalila vai cantar Feliz Aniversário para todos os aniversariantes. E eu já vou colocar a pergunta no ar para você ir procurando a resposta para concorrer à pizza. A pergunta é muito fácil, todo mundo vai acertar para concorrer à pizza. Anote aí, para que servem as folhas da árvore da vida? Para que servem as folhas da árvore da vida? Muito fácil. Todo mundo vai acertar e estará concorrendo à pizza de hoje. Mande a sua mensagem para o 96096583, onde você encontrou a resposta e estará concorrendo à pizza de hoje. Mande a sua mensagem para o 96096583.
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0: Amém. Vamos ouvir mais louvores. Na sequência, Boa Obra, Valesca Maíssa. E logo após, no quadro Recordando Música Cristã, você vai ouvir Faz um Milagre em Mim, Regis Danese. Vamos recordar esse bonito hino de Regis Danese. Já quero mandar os hinos da sequência para o nosso pastor Severino Júnior, toda a sua família, para toda a minha família, os de casa e os demais primos e primas que sempre estão ligados ouvindo o programa, para minha irmã Neves lá em Maceió e toda a sua família, filhos e netos, esposo, pastor Ed Johnny, também para Nira e sua família, seus filhos, esposo e netos. E vai também para irmã Nice Alves, toda a sua família, irmã Graça, Pai do Senhor, irmã Lucilane lá em Caruaru, irmã Creuza, e enfim, para toda a família abençoada da irmã Nice Alves. Vai também para Dona Neves lá no Coqueiral, sua família. Vai também para a irmã Cida Dinal. A paz do Senhor, irmã Cida, boa tarde. Vai para a senhora e sua família também. Quero mandar também para irmão Zé Pequeno e sua família, Mauricelli e sua família. Meu amigo Lodônio, boa tarde, Lodônio. Vai para você, Ieda, Stephanie, irmã Altina, Lilia, Vânia, Nildo, Lilito, Ainoan, Paulinho, Gui e Mel, Naldo, toda a família abençoada da irmã Altina. Vai também para, deixa eu ver quem era que eu estava lembrando, vai também para a irmã Toinha de Paraíba. Vai também para Marquinhos, que está trabalhando. Deus te abençoe e guarde, filho. Vai também para Stephanie e toda sua família. Para seus pais, toda a família de Stephanie. Quero mandar também para irmã Ednete. A paz do Senhor, irmã Ednete, vai para você, sua família lá em Buqueirão, irmã Edna, Evódia, Luquinhas, e também para irmã Eva e suas filhas. Já quero mandar também para irmã Lourdes, Cicinha, seu Tony, seu Moisés e Heitor, toda a família de seu Tony Rô. Vamos ouvir esses louvores, mas você, a pergunta não está, já está no ar, você já está procurando a resposta para concorrer à pizza. Anote aí, para que serve as folhas da árvore da vida? Para que serve as folhas da árvore da vida? Procure aí a resposta com a referência bíblica onde você encontrou. E mande a sua mensagem para o 96096583. E estará concorrendo à pizza de hoje. Para que serve as folhas da árvore da vida? É muito fácil, todo mundo vai acertar.
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1: Peça para o Senhor fazer um milagre na sua vida, porque hoje a salvação entra na sua casa.

0: és o meu bem maior, Senhor. Faz um milagre em mim. Vamos para um intervalo comercial e eu volto em seguida com mais louvores. Mas a pergunta já está no ar. Você já respondeu, procurou a resposta para responder e concorrer à pizza de hoje. Anote aí. Para que serve as folhas da árvore da vida? Para que serve as folhas da árvore da vida? É muito fácil. Todo mundo está acertando para concorrer à pizza de hoje. Então, mande a sua mensagem para o 96096583 sem perder tempo para concorrer à pizza de hoje. E pode fazer a sua indicação.
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6: Nativa Lima de volta com o seu programa Som do Céu pela 104,9, a Estação da Paz. 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Nós vamos ouvir mais louvores, mas você já está procurando a resposta da pergunta de hoje para concorrer à pizza? Anote aí: para que serve as folhas da árvore da vida? Para que serve as folhas da árvore da vida? É muito fácil, todo mundo está acertando para concorrer à pizza de hoje. Mande a sua mensagem para o 96096583 com a referência bíblica onde você encontrou a resposta e estará concorrendo à pizza de hoje. Vamos ouvir louvores na sequência. Vai dar tudo certo, Valdeci Aguiar. É uma indicação do irmão Daniel da Casa da Bênção. Irmão Daniel, milagres com Valdeci Aguiar. Eu não tenho aqui no computador. Só tem dois hinos dele aqui. Eu vou pedir a Wagner para baixar esse outro, ok? E Daniel oferece para mim, mamãe, minha família. Obrigada, amigo, vai de presente para você também. Ele oferece também para sua mãe, lá no Valentim 2. Toda a sua família, para Moacir Bebidas e todos que trabalham com ele. Para o pastor da Casa da Bênção e para todos os ouvintes, para todo o povo de Deus. Logo após você vai ouvir Entrei no Templo, Osés de Paula. É uma indicação da irmã Vivian, do Deus é Fiel, que oferece para sua família e para os ouvintes. Logo após você vai ouvir Desejo Missionário, Mara Lima. É uma indicação da irmã Aparecida, da Canaã, que oferece para seu esposo, Jussiano, seus filhos, Riquelme e Júlia também, para todos da ADMEP, para todo o povo de Deus, para todos os ouvintes. Quero mandar estes hinos da sequência para irmã Cláudia de Pessoa, seu esposo irmão Ronaldo e toda a sua família, Rafaela e os demais. Vai também para irmã Divanice e sua família, para irmã Fátima Limeira e sua família, irmã Fátima Martins e toda a sua família. Quero mandar também para... deixa eu ver quem era que eu estava lembrando. Para... irmã... irmã... não sai o nome da irmã. Irmã Andresa e sua família, seus pais... e também para a irmã Maria Irene, o presbítero Niedson, irmã Raquel e toda a família. Também para a irmã Maria da Batata, irmão Diácono Roberto Silva e irmã Gorete e toda a sua família. Enfim, para todos os meus ouvintes queridos, onde quer que você esteja, vai para você e sua família. Irmã Suzete, lá no Colorado. Vai para a senhora e sua família também. Enquanto você ouve esses louvores, não perca tempo. Responda a pergunta para concorrer à pizza de hoje. Para que serve a Maria da Batata, irmão Diácono Roberto Silva e irmã Gorete e toda a sua família. Enfim. Para todos os meus ouvintes queridos, onde quer que você esteja, vai para você e sua família. Irmã Suzete, lá no Colorado, vai para...

0: sua mensagem para o 96096583 e estará concorrendo à pizza de hoje.
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0: Amém. Eu quisera anunciar. Vamos para o intervalo comercial e eu volto em seguida com o momento de reflexão de hoje e mais louvores. Mas a pergunta está no ar. Você já respondeu para concorrer à pizza de hoje? É muito fácil, muita gente acertando. Para que serve as folhas da árvore da vida? Para que serve as folhas da árvore da vida? É muito fácil, todo mundo vai acertar para concorrer. Mande a sua mensagem para o 9609-6583.
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0: De volta com o seu programa Som do Céu pela 104,9, a mais querida da cidade, no oferecimento da Pizzaria Casa Nova. 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
0: E o nosso momento de reflexão de hoje é: eu sou contigo. Eu sou contigo e te sustento com a minha destra fiel. Isaías 41:10. Esta promessa de Deus é uma garantia, um alento e, ao mesmo tempo, certificado de que seu destinatário se tornou propriedade de Deus. Deus disse: eu sou contigo, para Abraão, Isaac, Moisés, Josué, Gideão, Jeremias e Paulo. Fez essa promessa também ao povo judeu por meio dos profetas Isaías e Ageu. Cada um dos que viveram essa garantia e esse alento viveu de maneira distinta o seu relacionamento com Deus. Em certos aspectos, a conduta de alguns não é exemplo a ser seguido. Mas Deus foi fiel e não voltou atrás. Quando Jesus ressuscitou, ele ampliou a garantia, o alento e a exclusividade divina, tornando-a acessível a quem nele cresce. Jesus disse aos seus discípulos que Deus lhe dera autoridade e ordenou que, sob sua autoridade, eles fossem ao mundo e fizessem discípulos. Em seguida, fechou a instrução dizendo: estarei sempre com vocês até o fim dos tempos. Mateus 28:19-20. Jesus tornou a promessa de Deus perfeita, eterna e superior àquela do passado. Todos que vivem em submissão a Jesus têm em si a presença do Pai, do Senhor Jesus e do Espírito Santo. Eu sou contigo é verdade garantida por aquele que venceu a morte. Deus nos sustenta, protege e dirige quando temos uma tarefa difícil pela frente. Por isso é no acúmulo de dificuldades que Deus quer que enxerguemos de maneira prática o eu sou contigo, não temas. Como o Pai, Jesus não se ausentará das nossas situações difíceis, mesmo que sejamos os responsáveis. Embora nos assustemos diante das necessidades, da pressão, da competição do mundo e da aparente solidão, o estou contigo põe sobre nós a perfeita promessa de Deus. Portanto, aquiete seu coração. Deus escolheu você antes que o mundo fosse criado. Deus, o Pai, o seu Filho Jesus e o Espírito Santo, estão com você e em você. Deus está com você de maneira mais ativa e envolvente do que o ar que você respira. Amém? O Eu Sou Contigo está aí bem pertinho de você. Nós vamos ouvir louvores. Na sequência, Como Imperfeito, canção e louvor com participação de Ana Clara. É uma indicação da irmã Maciele do centro que oferece para sua família. Logo após você vai ouvir Caminho no Deserto, Soraya Moraes. É uma indicação do irmão Roberto da Coab que oferece para sua esposa irmã Edna, para seus filhos, para sua nora. E todos os irmãos da Coab, do Planalto, enfim, para todo o povo de Deus. E logo após você vai ouvir Abra os Meus Olhos, Josiane. É uma indicação da irmã Edla do Antão que oferece para todos os ouvintes. Já quero mandar estes hinos da sequência para os nossos patrocinadores. Irmão Antônio, irmã Nena, sua família, todos os clientes da Pizzaria Casa Nova. Também para irmã Marta, Nivaldo, seus filhos, toda a família de irmã Marta e Nivaldo. E todos os clientes da Niran Jeans. E vai também para irmã Rosana, seu esposo, irmão Wesley, suas filhas, sua mãe e sua neta. E vai também para a irmã Helena Cordeiro, seu esposo Juarez, para seu filho, sua nora, e também para sua mãe. E para todos os clientes da Cordeiro Modas. Vai também para irmão Jailson e sua família, irmão Ronildo e sua família.
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0: Amém. Vamos para um intervalo comercial e eu volto em seguida com o último bloco do programa de hoje. Você já respondeu para a pergunta para concorrer à pizza de hoje? Anote aí. Para que serve as folhas da árvore da vida? Para que serve as folhas da árvore da vida? É muito fácil, todo mundo está acertando para concorrer à pizza de hoje. Mas mande a sua mensagem com a referência bíblica onde você encontrou a resposta. 96096583.
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7: Nativa Lima de volta com o seu programa Som do Céu pela 104,9, a rádio oficial da cidade. 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Nós vamos ouvir os últimos louvores do programa de hoje. Enquanto você ouve esses louvores, eu vou fazer o sorteio. Na sequência, Estela Laura despreocupa. Logo após, Existe Vida Aí, Suede Silva. E logo após, Vale a Pena Adorar, Josafá Souza. Quero mandar os hinos da sequência também para minha prima Nilma, que sempre está ligada, ouvindo o programa. Nilma, vai para você e sua família, também para Maria Ferreira e sua família. E toda a minha família, onde quer que esteja ouvindo o programa, como eu já mandei, meus ouvintes queridos, onde quer que você esteja, se eu esqueci o seu nome, me perdoe. É muita gente, eu termino esquecendo alguém, mas quero mandar para todos os meus ouvintes queridos e para você que ajuda o Projeto Samuel, o projeto social da nossa igreja, que ajuda mais de 2.000 crianças e adolescentes carentes da Grande Recife. Você pode ajudar mandando víveres, um pacote de biscoito, uma bolsa de leite, 1 quilo de arroz, uma fubá, um macarrão, o que você puder mandar estará ajudando aquelas crianças e adolescentes que precisam muito da nossa ajuda. E você pode deixar lá em casa ou na portaria da igreja e avisar que é para o Projeto Samuel. E eu tenho certeza que Deus te recompensará, porque Ele ama ao que dá com alegria. Obrigada a todos que têm dado a sua gotinha de amor. 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Nós vamos ouvir esses louvores enquanto eu faço o sorteio, ok? Daqui a pouco eu volto com o resultado do sorteio.
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0: Amém. Sou estrangeiro, sou peregrino, só uma noite moro aqui. Essa é a nossa esperança, chegar na Jerusalém Celeste, onde não há dor, não há choro, onde ninguém morre, e porque é a Jerusalém Celeste. Com esse bonito hino de Jorge Araújo e Eula Paula, estou encerrando o programa Som do Céu de hoje. Vamos à resposta da pergunta e o resultado do sorteio. A pergunta de hoje foi: para que servem as folhas da árvore da vida? A resposta é: para a saúde das nações, e está em Apocalipse capítulo 22, versículo 2. No meio da sua praça e de uma e da outra banda do rio, estava a árvore da vida, que produz 12 frutos, dando seu fruto de mês em mês. E as folhas da árvore são para a saúde das nações. Praticamente todo mundo acertou e concorreu à pizza de hoje. Mas quem ganhou a pizza de hoje foi uma mulher ou um homem? Quem foi que levou a melhor? Foi uma mulher. Irmã Aparecida da Canaã. Me procure amanhã a partir das 11 horas, irmã Aparecida. Vamos orar agradecendo a Deus por tudo. Obrigada a todos que participaram. Deus recompense a todos com bênçãos dos céus. E se Jesus não voltar, com a permissão dele, no próximo domingo você terá uma nova oportunidade para concorrer. E quem sabe será o seu dia de sorte. Senhor meu Deus, agradecida a ti por mais este programa. Te peço uma semana de paz para nós. Na tua presença, esteja à nossa frente cuidando de tudo. Precisamos da tua ajuda, Senhor. Continua abençoando o teu filho, pastor Severino Júnior, sua família, nosso pastor presidente, vice-presidente, Projeto Samuel, a Rede Brasil, Projeto Pernambuco para Cristo, para que vidas sejam alcançadas para a glória do teu nome. Te apresento também todos os teus filhos que estão enfermos, Jesus. Chega com uma bênção de saúde para todos, e os que têm causas difíceis venham resolver, porque tu és o advogado das causas perdidas. As famílias enlutadas esteja consolando, porque tu és o Deus de toda consolação. Eu te peço e já te agradeço em nome de Jesus. Amém. A paz do Senhor, amados, um forte abraço a todos e até o próximo programa, querendo Deus. Mas o nosso encontro fica marcado para amanhã, às 8 horas da manhã, com o programa Mulher Cristã em Ação. Até lá, amados. Você não deve perder. 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

Batista, volta a se apresentando agora. Caleb Capitão que volta mais uma vez ao desfile. Tá tudo certo, inspirado por Peixe da Lama. Vem Montana Melri. Essa é a dupla que autorizou, representa aqui.

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música poderosa. A cruz sagrada seja minha luz. Nos recordamos da oração de São Bento. A cruz sagrada seja minha luz. 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
2: Muito barulho pra Thalita Mel! Só, Damião! Vai! Thalita, estão dizendo por aí que a gente...

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1: Não tem jeito, meu compadre. Vamos.

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0: porque sempre essas coisas acontecem, filho. É, isso, a mensagem é para todas.
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0: Não.

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1: Obrigada, galera! Vamos embora, vamos embora!

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2: Essa é aquela canção pra quando você acordar, coloca ela para que ela te inspire, te dê coragem. 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
2: Talita Mel.
3: Senhor de avião?

0: preso no passado. Quem gostou, joga a mão e faz barulho, tá?
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É coisas que parecem, mas não são. A gente não pode fazer nada quanto a isso.

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Assim, ó.

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Nos recordamos da oração de São Bento. 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

acertava. Que olheira é essa?

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0: Boa noite, Uberlândia! Faz barulho aí, Uberlândia, que eu quero ouvir! Que coisa linda, galera!
1: Obrigado! 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